0: Marcelo, fala uma moneda.
1: Fala.
0: We are available returning FIU remaining on scene 555.
1: Proceed, 22-25.